0: David Bowie com Underground, os Paralamas do Sucesso cantando Meu Erro e Chaka Khan com Papillon. Clássicos que marcaram época na Saudade FM, a rádio que te faz recordar. 9:06.
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Shao De Chan, na saudade com o Spider Murphy Gang, clássico das pistas da década de 80. Teve também Marina Lima Francesa e Labouche, Sweet Dreams. Sucessos que marcaram época na saudade 936.

0: Morrissey com Sweat Head, Skank, Vamos Fugir, Beyoncé com Single Ladies e também No Doubt, Don't Speak. Agora 10:03 na Saudade FM, a rádio que te faz recordar.
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0: Ideologia com Cazuza, Phil Collins, Studio, também Brothers Johnson, Stomp, clássico da década de 70 na Saudade FM 10:33.
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0: ICMC, Think About The Way, também Engenheiros do Havaí Segurança, Brass Construction, Can You See The Light, tema da novela Elas por Elas, 11:01 na Saudade FM.
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0: também Outcast, Hey Ya, Mel Brooks, It's Good to Be the King, tema da novela Elas por Elas, sucesso do comecinho da década de 80, 11h30 na maior rádio flashback de todo o Brasil.
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Down será Drift on Memory Bliss. Na Saudade TV, a Legião Urbana será. E encerrando a minha programação de hoje, a minha última é War com You've Got the Power. Saudade FM, quem ouve lembra. Um beijo grande da Adriana Lima. Até amanhã, 8 da noite, aqui na Saudade FM, com uma programação especial para todas as mamães. Feliz Dia das Mães!

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0: Martino Filgueiras 80.
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2: Olá, bom dia, eu sou o Davi Rangel, um prazer ter você na sintonia. Nós vamos juntos a partir de agora até às 11 da manhã. 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

Saudade FM, quem ouve lembra. Ed Mota, Manuel. Também SOS Band, Tell Me If You Still Care. Hoje, domingo especial, dia 10 de maio, dia das mães. E você que está curtindo a nossa programação agora, já deu o um abraço na sua mãezona logo nesta manhã de domingo? Ainda não? Então faça isso agora.

0: Saudade FM, a rádio que te faz recordar. O ano de 1971, Roberto Carlos debaixo dos caracóis dos seus cabelos. Também curtimos Tina Turner, What Has Love Got to Do With.
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0: Saudade FM, essa é de 81. Para recordar aqui nossa programação, Christopher Cross, Never Be The Same. E Rita Lee, Mania de Você.
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0: 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Information Society Think, Jorge Versilo, Encontro das Águas.
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E aí, nesta manhã de domingo, você já deu aquele abraço, aquele beijo na sua mãezona? Afinal de contas, hoje é o dia dela, né? É um domingo especial, Dia das Mães. Um beijo para todas as mães que estão curtindo a nossa programação. Recordamos a música do Capital Inicial, Fátima, do ano de 86, e de 1973, Carl Simon, Your So Vain.

0: 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Johnny Rivers, Secret Agent Man. Engenheiros do Havaí, alívio imediato.
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0: Na programação da saudade, o ano de 84 com Madonna, Lucky Star e roupa nova, Voo Livre.
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0: Essa é do ano de 1970, ABC, lembra? The Jackson 5. Também curtimos Gilberto Gil, Extra 2, Rock do Segurança. Eu, Davi Rangel, tô de volta amanhã, segunda-feira, 7 horas da manhã. Cíntia Moran tá chegando e vai com você até as 3 horas da tarde. Um ótimo domingo para você, obrigado pela sua audiência. Hoje um domingo pra lá de especial, Dia das Mães. E aí, você já falou eu te amo para sua mãe? Ainda não? Então faça isso agora, dê um abraço na sua mãezona, um beijo para todas as mães curtindo a programação da Saudade. Feliz Dia das Mães!
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3: 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Bom dia, um ótimo domingo a você que sintoniza ZYM717. Saudade FM transmitindo em 99,7 MHz. Eu sou a Cíntia Moran, tô chegando e fico por aqui até às 3h.

Semana, saudade ainda mais musical. Ouvimos Swing Out Sister, Am I the Same Girl? E Biquíni Cavadão, Vento Ventania. As músicas continuam nesse domingo tão especial.

0: 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E aproveito para parabenizar todas as mamães pelo dia de hoje.
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ou Suzy com Secret Service e antes Don McLean e Jim Croce, Castles in the Air. Um lindo domingo, Dia das Mães, para todas as ouvintes da saudade.

0: Domingo, Dia das Mães, fica ainda mais especial com música boa e lembranças que aquecem o coração, né? All Stewart, Year of the Cat e antes, Clayton e Cleidir, Paixão.
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Metrô, Tititi e Supertramp Dreamer. Hoje é dia de celebrar quem transforma amor em cuidado todos os dias. E olha, se você tem a sorte de estar com a sua mamãe aí do seu lado, aproveita para abraçar e dar muitos beijos nela.

0: Toda mãe tem uma música que marcou a sua história e com certeza ela toca aqui na Saudade FM. Madonna, Into the Groove, e antes, Roger and Zapp, I Want to Be Your Man. Essa é de 1988.
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0: outra melhor companhia deste domingo é a emoção das músicas que tocam aqui na Saudade FM. The Calling, Wherever You Will Go, e antes, Tim Maia, Acende o Farol.
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0: Fechando meu horário de hoje, Pharrell Williams, Happy, e antes, Raul Seixas, Guita. Cíntia Moran se despedindo por aqui, agradeço a companhia, tô de volta amanhã às 11, já tem o Thiago Ferraz e eu desejo que seu Dia das Mães seja leve, especial e cheio de boas lembranças. E ainda que a sua mamãe não esteja mais aqui fisicamente, o carinho e o amor dela continuam presentes no seu coração todos os dias, para sempre. 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
4: 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Esta é a Saudade FM. Eu sou o Thiago Ferraz, na sua companhia, ao vivo até às 8 da noite.

Uma ótima tarde para você que ouve a Saudade, a maior rádio flashback do Brasil. Shocking Blue com Vênus. Voltamos a 1969. Que país é esse com os Paralamas do Sucesso? Um ótimo domingo para você, um feliz Dia das Mães para todas as mamães que estão aí na sintonia da Saudade FM. No final de semana aqui da Saudade, tem muito mais músicas para você.

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0: Simon e Garfunkel, Mr. Robson, voltamos à década de 60. Carolina Lima, Sol de Primavera, aqui nas ondas da Saudade FM. Para você, uma excelente tarde. A gente agradece a sua companhia.
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0: Steve Winwood aqui na Saudade. While You See a Chance. Titãs, Toda Cor. E Ahá. Sempre a melhor sequência musical pra você na Saudade FM. A cada bloco musical, aquela recordação, aquela volta no tempo.
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0: músicas pra você. Na nossa próxima hora tem George Michael, tem Ziba, Beatles, tudo isso pra você na frequência 99,7.
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0: Lulu Santos, Na Saudade Assim Caminha a Humanidade. Slade, My Oh My, voltamos a 1983. Uma excelente tarde para você que ouve a Saudade FM, a maior rádio flashback do Brasil.
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0: Macarena agitando o seu domingo aqui nos 99,7 da Saudade. Coisas de casal com Rádio Tax. Voltamos a 82.
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0: Paralamas do sucesso aqui na Saudade, uns dias. Sade, Your Love's King. Voltamos a 85 aqui na Saudade FM, a rádio que te faz recordar.
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0: Enigma, Return to Innocence, aqui na Saudade FM. Lua de São Jorge, a clássica de Caetano Veloso, voltamos a 79 e Heaven com Bryan Adams. Eu, Thiago Ferraz, fico por aqui. Para você, uma excelente noite, mais uma vez, um feliz Dia das Mães a todas as mamães. Na sequência, logo após o intervalo, tem a Adriana Lima. Eu volto amanhã, às 15h, na maior rádio flashback do Brasil.
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3: Uma excelente noite para você. Você está na Saudade FM em ZYM 717, 99,7 MHz. Eu sou Adriana Lima, sua companhia até meia-noite. Agradeço por você estar aqui na maior rádio flashback do Brasil.

0: Júnior com Mama Used to Say na Saudade FM. Você ouviu também juntinho comigo Stevie Wonder com I Am Singing neste domingo especial de Dia das Mães na Saudade FM, a rádio que te faz recordar.
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0: Society com How Long, também Que de Abelha Como Eu Quero, clássico nacional da década de 80 na Saudade FM. Quem ouve lembra. 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